0: Educativa FM, 21 horas e 18 minutos.
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0: Educativa FM, 21 horas e 45 minutos.
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Educativa FM, 21h58. 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

Educativa FM, 22 horas e 28 minutos. 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

Educativa FM, 22 horas e 42 minutos. 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

Educativa FM, 22 horas e 55 minutos. 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

Educativa FM, 23 horas e 11 minutos. 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

Educativa FM, 23 horas e 23 minutos. 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

Educativa FM, 23 horas e 36 minutos. 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
1: Boa noite, ouvinte. Eu sou Danilo Fernandes e este é o Conexão Regional, programa da Rádio Educativa dedicado aos músicos de Campinas e região. Aqui nós tocamos as composições, as interpretações dos compositores, compositoras, cantores, cantores instrumentistas de Campinas que nasceram aqui ou vieram para cá produzir a sua arte. O maior grupo musical de Campinas é a Orquestra Sinfônica Municipal de Campinas, que completou 95 anos em 2024, está aí rumo ao seu centenário em 2029, a orquestra que foi criada em 1929 e foi municipalizada no final dos anos 60 e 68 e a partir de 75 teve os músicos tão todos contratados como servidores públicos e o maestro Benito Juarez dirigiu a orquestra de 75 até 2000. Depois tivemos o maestro Ailton Escobar, 2001, 2002, o maestro Cláudio Cruz. Depois tivemos alguns maestros que foram se revezando, convidados, a maestra Lígia Madio, durante o ano de 2009, e de 2011 a 2021, o maestro chileno Vitor Hugo Toro. E desde 2022, temos o maestro Carlos Prazeres como regente titular da orquestra. Pois bem, a Orquestra Sinfônica de Campinas gravou diversos LPs e também CDs, e nos programas de hoje e amanhã, nós vamos tocar um pouco dessa produção fonográfica da Orquestra Sinfônica Municipal de Campinas. O primeiro LP que a orquestra gravou foi no ano de 1978 e se chamou Benito Juarez e Orquestra Sinfônica de Campinas interpretam Carlos Gomes e Almeida Prado. Deste LP, eu escolhi a peça mais importante, que é a Sonata em Ré, de Antônio Carlos Gomes, maior compositor campineiro, maior compositor de ópera das Américas. A Sonata para Cordas em Ré Maior, de Carlos Gomes, é uma obra notável. Ela foi composta em 1894, 2 anos antes da morte do compositor Carlos Gomes, e se destaca por sua complexidade técnica e beleza melódica, revelando um compositor maduro e inovador. Diz a lenda que Carlos Gomes teria tido um sonho em que ele se via montado em um cavalinho de brinquedo e voando rumo ao céu. E por isso o último movimento, são 4 movimentos, o último movimento vivace se chama o Burrico de Pau. E muita gente se refere a essa sonata como o Burrico de Pau, mas ele é apenas o último movimento. A sonata é estruturada em 4 movimentos. Um movimento vivo e enérgico, que abre a peça com um tema cativante e ritmicamente pulsante. Um scherzo espirituoso, que é o allegro scherzoso, que é o segundo movimento, que é leve e contrasta com a intensidade do primeiro movimento, depois um adágio lento e calmo no terceiro movimento, um movimento lento e expressivo que evoca sentimentos de paz e introspecção, e o último movimento vivace, o burrico de pau, que é o movimento final, cujo subtítulo faz referência a um brinquedo infantil, é uma peça vibrante e dançante que encerra a sonata com um toque de humor e leveza. A Sonata de Cordas em Ré Maior é considerada uma das obras mais importantes do Carlos Gomes, demonstra sua maestria na composição para cordas, foi escrita originalmente para um quinteto de cordas, né? Então, 2 violinos, viola, violoncelo e um contrabaixo. E a sua capacidade de criar melodias memoráveis e harmonias ricas. A peça foi dedicada ao Quarteto de Bruxelas, um dos principais conjuntos de cordas da época. A sonata foi publicada postumamente, em 1904, né? Carlos Gomes morreu em 1896, e tem sido cada vez mais apreciada e executada por conjuntos de cordas em todo o mundo. Eu sempre toco ela aqui no Conexão Regional com o Quarteto Amazônia, do nosso querido Cláudio Cruz, que foi regente da Sinfônica de Campinas, 2003, 2004 até 2005, e sua beleza e expressividade continuam a encantar o público, consolidando o lugar de Carlos Gomes como um dos maiores compositores da América Latina. A Orquestra Sinfônica de Campinas gravou, então, nesse LP, Benito Juarez e Orquestra Sinfônica de Campinas interpretam Carlos Gomes e Almeida Prado, de 1978. Essa sonata em Ré é uma versão, então, para a Orquestra de Cordas, que nós vamos ouvir agora, os 4 movimentos, e voltamos em seguida.

Nós ouvimos aqui no Conexão Regional a Orquestra Sinfônica Municipal de Campinas interpretando a sonata em Ré de Antônio Carlos Gomes, que foi gravado pela Sinfônica de Campinas no LP Benito Juarez e Orquestra Sinfônica de Campinas, interpretam Carlos Gomes e Almeida Prado. Neste segundo bloco, nós vamos ouvir uma peça que foi gravada no segundo LP da Sinfônica de Campinas, que se chamou Geração do Século XXI e foi gravada em 1982. São duas peças que existem nesse LP. O lado A é o poema sinfônico A Geração do Século XXI e o lado B, As Quatro Estações Irmãs. As duas peças são de Omar Fontana e Rogério Duprat. Trata-se de duas belas peças escritas pelo Omar Fontana, que era um empresário da aviação, dono da extinta Transbrasil, que patrocinou o LP. Além de empresário e piloto comercial, Omar Fontana tinha lá seus caprichos musicais, era pianista e compositor. E o projeto levantou voo graças à experiência e o talento do mestre Rogério Duprat, grande arranjador e maestro, que fez a adaptação dessas peças escritas originalmente para piano para orquestra. O Fontana apresentou a Duprat as composições e deixou que o compositor e arranjador tivesse total liberdade no seu esboço, criando o que lhe viesse à cabeça, porém com a condição de que o resultado pudesse ser tocado e gravado por uma orquestra sinfônica. O Rogério Duprat assumiu a parceria de bom grado, tomou as composições de Omar Fontana como base e criou dois impecáveis poemas sinfônicos. Uma celebração ao novo milênio que estava para chegar, e escolheram então a Orquestra Sinfônica Municipal de Campinas, regida pelo maestro Benito Juarez, ensaiaram bastante e nos dias 2 e 3 de julho de 1982, gravaram ao vivo no Teatro Interno do Centro de Convivência Cultural aqui de Campinas, esse LP que teve tiragem limitada e foi uma iniciativa cultural da Transbrasil. Nós vamos ouvir então desse LP As Quatro Estações Irmãs. Você vai perceber uma peça longa de 18 minutos e 22, mas ela é dividida exatamente em quatro partes, que são as quatro estações do ano aí descritas então pelo Omar Fontana e Rogério Duprat nesta peça As Quatro Estações Irmãs, interpretadas pela Orquestra Sinfônica Municipal de Campinas, regida pelo maestro Benito Juarez. Vamos ouvi-la e voltamos em seguida.

Nós ouvimos aqui no Conexão Regional a Orquestra Sinfônica Municipal de Campinas interpretando as quatro estações irmãs de Omar Fontana e Rogério Duprat, do segundo LP da Sinfônica de Campinas, Geração do Século XXI, que foi gravado e lançado em 1982. Neste terceiro bloco, a gente segue ouvindo peças que foram gravadas pela Sinfônica de Campinas em LPs e CDs de 78 a 2016. E agora a gente vai ouvir do CD, do LP, Cinco Concertos para Piano e Orquestra de Vila Lobos, que foi gravado em 1984, tendo como solista o pianista e então professor de piano da Unicamp, o carioca Fernando Lopes, que viveu aqui em Campinas durante quase 40 anos, faleceu em 2019. Ele gravou cinco concertos para piano e orquestra de Heitor Vila Lobos, gravação que nunca tinha sido feita ainda no Brasil. Pois bem, nós vamos ouvir o quarto concerto para piano e orquestra de Vila Lobos. E por que eu escolhi o quarto? Porque ele foi dedicado ao pianista campineiro Bernardo Segal. Foi encomendada pelo Bernardo Segal, a quem a partitura foi dedicada. E o Bernardo Segal fez a primeira apresentação deste concerto, número 4, para piano e orquestra de Vila Lobos, em Pittsburgh, nos Estados Unidos, onde ele vivia desde os anos 30, em 9 de janeiro de 1953, com a Orquestra Sinfônica de Pittsburgh, dirigida pelo Heitor Vila Lobos. Ele compôs o Vila Lobos, o quarto concerto para piano, em 1952, começando no Rio de Janeiro e continuando os trabalhos em Paris, onde finalizou o segundo movimento, e depois em Nova York, onde concluiu a obra. O concerto para piano número 4 é uma composição para piano e orquestra, e a execução dura cerca de 27 minutos. Vamos ouvir então, com a Orquestra Sinfônica de Campinas, o concerto número 4 para piano e orquestra, que é dividido em quatro movimentos, como os outros concertos de Vila Lobos. O primeiro movimento é um allegro non troppo, depois um andante con moto, o terceiro é um scherzo e o quarto é um allegro moderato. A interpretação do pianista Fernando Lopes com a Sinfônica Municipal de Campinas, regida pelo maestro Benito Juarez.

Nós ouvimos aqui no Conexão Regional a Orquestra Sinfônica Municipal de Campinas e o pianista Fernando Lopes interpretando o concerto número 4 para piano e orquestra do compositor carioca Heitor Villa-Lobos. Neste quarto bloco, seguimos ouvindo peças que foram gravadas nos LPs e CDs da Sinfônica de Campinas, que é o grupo musical mais importante da cidade de Campinas e da região toda aqui. Como o nosso programa Conexão Regional é dedicado à produção musical dos músicos de Campinas, é fundamental que a gente toque também gravações da nossa querida Orquestra Sinfônica Municipal de Campinas. Agora nós vamos ouvir uma

Sinfonia, que foi considerada pelo maestro Vitor Hugo Toro uma das principais sinfonias brasileiras da segunda metade do século XX. Trata-se da Sinfonia dos Orixás, do compositor santista Almeida Prado. O Almeida Prado foi professor de composição aqui na Unicamp nos anos 70, 80, 90 e faleceu em 2010, infelizmente, faleceu prematuramente, eu posso dizer assim. E ele compôs essa sinfonia em 1985 e ela foi gravada no mesmo ano pela Sinfônica de Campinas nos dias 19 e 20 de junho de 1985. No encarte do LP, o reitor da Unicamp de então, que é uma gravação da Unicamp, né, feita pela Unicamp, o reitor era o Dr. José Aristodemo Pinotti, médico, ginecologista, professor de ginecologia, foi político também, foi secretário de Saúde, de Educação do Estado. E ele diz assim, que quem como nós acompanha a obra de Almeida Prado desde 1975, melhor dizendo, desde as Cartas Celestes e de Exoflora, sabe o quanto foi rápida e extraordinária a trajetória deste compositor rumo ao reconhecimento nacional e internacional. 1975 marcou o ingresso de Almeida Prado no Instituto de Artes da Unicamp, unidade que ele dirigia em 85, quando foi gravada a Sinfonia dos Orixás. E muito significativamente é também o ano da criação, ou da municipalização de fato, da Orquestra Sinfônica Municipal de Campinas, sob a competente direção do maestro Benito Juarez. Ambos episódios teriam desdobramentos notáveis na cultura regional e do país nos 10 anos seguintes. Na obra pessoal de Almeida Prado, resultaram num trabalho de alta objetividade e coerência, cuja síntese parece estar contida nesta Sinfonia dos Orixás. Ele dedicou a sinfonia à Orquestra Sinfônica de Campinas, ao maestro Bento Juarez, ele fala isso aqui, né, o compositor Almeida Prado, diz que é uma homenagem aos amigos Bete Pinheiro de Souza, né, que era esposa do Benito Juarez, Raimundo Nonato de Souza, Gervásio de Souza, irmãos dele, e Damiano Cosella, que era um arranjador da orquestra. Esses artistas são parte do coração da orquestra, pulsam no ritmo da esperança. O professor Dr. Ubiratã D'Ambrosio, que era o coordenador geral dos institutos, escreve aqui falando sobre a Sinfonia dos Orixás, né, a temática. Olorum criou o mundo e, para exercer seu controle sobre os seres vivos que o habitam, é auxiliado pelos elementos. Esses auxiliares podem melhor executar sua missão junto às criaturas se a elas se assemelharem. E a água salgada se antropomorfiza em Iemanjá, de quem se enamora o Criador, antropomorfizado em Orixalá, e daí nascem novos interlocutores. Xangô, que se elementaria no raio e no fogo, e Yansã nos ventos e nas tempestades, Oxum no rio calmo, de águas tranquilas e traiçoeiras, e Obá no rio revolto, de águas violentas e rudes, Ossain nas florestas, Oxóssi na caça e na alimentação, e assim os elementos com as características psíquicas e comportamentais das criaturas que a eles se associam, povoam o universo. Nessa antropomorfização, os auxiliares do Criador se tornam também criadores e se divinizam, pois criar é atributo divino, e se tornam deuses e se tornam orixás, e outros são criados. Há cerca de 600 orixás identificados nas várias regiões da África, onde Olorum espalhou seu sopro criador. Cerca de 50 são conhecidos no Brasil, 16 cultuados no Candomblé e 8 na Umbanda. Conhecer é criar e possuir. Como criadores, os orixás conhecem, concebem e possuem. É possível que o orixá venha de Urubá Ori, o maior e sacurador, aquele que cura porque nos conhece e que, portanto, nos possui, escreveu o professor Dr. Ubiratã D'Ambrosio. Nós vamos ouvir, então, esta Sinfonia dos Orixás, que é um registro sonoro do pulsar afro-brasileiro que existe dentro de cada um de nós. Ela é formada por vários movimentos. Nós vamos ouvi-la na íntegra e voltamos em seguida aqui após ouvir a Sinfonia dos Orixás, interpretada pela Sinfônica de Campinas.

Nós ouvimos aqui no Conexão Regional a Orquestra Sinfônica Municipal de Campinas interpretando a grandiosa Sinfonia dos Orixás do compositor Almeida Prado, compositor santista que viveu durante muitos anos aqui em Campinas, foi professor da Unicamp de composição por mais de 25 anos. Agora, neste quinto bloco, a gente segue ouvindo LPs da Sinfônica de Campinas. Em 1986, a Sinfônica de Campinas lançou o LP Antônio Carlos Gomes. E desse LP, só com composições de Carlos Gomes, nós vamos ouvir a famosíssima protofonia da ópera O Guarani. Muita gente acha que a ópera é só a protofonia, mas a protofonia é só uma abertura que foi escrita depois pelo Carlos Gomes para a ópera, que tem mais de 2 horas e meia. A protofonia aqui nessa interpretação da Sinfônica de Campinas tem 8 minutos e 20. E em seguida nós vamos ouvir um LP que a Sinfônica lançou no ano seguinte, né, 1987, chamado Popular, com arranjos maravilhosos de pupurris de música popular brasileira. Tem Choro, tem Milton Nascimento, tem Os Novos Baianos e tem As Jobinianas, que é um arranjo do grande Ciro Pereira, compositor, arranjador de primeiríssima. E o Ciro Pereira também foi professor aqui da Unicamp durante muitos anos de composição, música popular, e ele escreveu esse arranjo maravilhoso chamado Jobinianas, que a Sinfônica de Campinas gravou nesse álbum chamado Popular, de 1987. E nesse arranjo, o Ciro Pereira, ele junta as seguintes músicas: Sinfonia do Rio de Janeiro, que foi composta pelo Tom Jobim e o Billy Blanco; Wave, que é uma composição só do Tom Jobim; Estrada do Sol, de Tom Jobim e Dolores Duran; Corcovado, só do Tom Jobim; Garota de Ipanema, do Tom e do Vinícius de Moraes; e Desafinado, do Tom Jobim e do Newton Mendonça; e Samba de Uma Nota Só, também de Tom Jobim e Newton Mendonça. Vamos ouvir então a Orquestra Sinfônica Municipal de Campinas interpretando a protofonia da ópera O Guarani, de Antônio Carlos Gomes, e Jobinianas, com músicas de Tom Jobim arranjadas por Ciro Pereira. Protofonia do LP Antônio Carlos Gomes, de 1986, e Jobinianas, do LP Popular, de 1987, da Sinfônica de Campinas, e voltamos em seguida.

Nós ouvimos aqui no Conexão Regional a Orquestra Sinfônica Municipal de Campinas interpretando Jobinianas, de Ciro Pereira, do LP Popular de 1987, e antes a Protofonia do Guarani, famosíssima composição de Antônio Carlos Gomes para a abertura da ópera O Guarani, e que a Sinfônica de Campinas gravou no LP Antônio Carlos Gomes de 1986. Neste sexto bloco, para encerrar essa primeira parte, amanhã nós vamos tocar mais gravações da Sinfônica de Campinas. Em 1993, a Sinfônica gravou o CD Concertos Lix da Cunha. E desse CD eu destaquei aqui para a gente ouvir a Sinfonia número 2 de Mozart Camargo Guarnieri, grande compositor aqui do interior de São Paulo, de Tietê. E nós vamos ouvir então esta sinfonia, que é composta por três movimentos: enérgico, o primeiro movimento, terno, o segundo movimento, e festivo, o terceiro movimento. Vamos ouvir essa sinfonia número 2 de Camargo Guarnieri e voltamos em seguida para encerrar o programa.

0: Nós ouvimos aqui no Conexão Regional a Orquestra Sinfônica Municipal de Campinas, regida pelo maestro Benito Juarez, interpretando a Sinfonia número 2 do compositor paulista Mozart Camargo Guarnieri, gravação do CD Concertos Lix da Cunha, de 1993. Pois bem, nós vamos ficando por aqui e voltamos amanhã com mais uma edição do Conexão Regional, tocando mais gravações de LPs e CDs da Orquestra Sinfônica Municipal de Campinas. Valeu, até lá.
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1: FM, 2 horas e 58 minutos.

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5: Boa noite, ouvinte. Eu sou Danilo Fernandes e este é o Conexão Regional, programa da Rádio Educativa dedicado aos músicos de Campinas e região. Aqui nós tocamos as composições, as interpretações dos compositores, compositoras, cantores, cantores instrumentistas de Campinas que nasceram aqui ou vieram para cá produzir a sua arte. O maior grupo musical de Campinas é a Orquestra Sinfônica Municipal de Campinas, que completou 95 anos em 2024, está aí rumo ao seu centenário em 2029, a orquestra que foi criada em 1929 e foi municipalizada no final dos anos 60 e 68 e a partir de 75 teve os músicos tão todos contratados como servidores públicos e o maestro Benito Juarez dirigiu a orquestra de 75 até 2000. Depois tivemos o maestro Ailton Escobar, 2001, 2002, o maestro Cláudio Cruz. Depois tivemos alguns maestros que foram se revezando, convidados, a maestra Lígia Madio, durante o ano de 2009, e de 2011 a 2021, o maestro chileno Vitor Hugo Toro. E desde 2022, temos o maestro Carlos Prazeres como regente titular da orquestra. Pois bem, a Orquestra Sinfônica de Campinas gravou diversos LPs e também CDs, e nos programas de hoje e amanhã, nós vamos tocar um pouco dessa produção fonográfica da Orquestra Sinfônica Municipal de Campinas. O primeiro LP que a orquestra gravou foi no ano de 1978 e se chamou Benito Juarez e Orquestra Sinfônica de Campinas interpretam Carlos Gomes e Almeida Prado. Deste LP, eu escolhi a peça mais importante, que é a Sonata em Ré, de Antônio Carlos Gomes, maior compositor campineiro, maior compositor de ópera das Américas. A Sonata para Cordas em Ré Maior, de Carlos Gomes, é uma obra notável. Ela foi composta em 1894, 2 anos antes da morte do compositor Carlos Gomes, e se destaca por sua complexidade técnica e beleza melódica, revelando um compositor maduro e inovador. Diz a lenda que Carlos Gomes teria tido um sonho em que ele se via montado em um cavalinho de brinquedo e voando rumo ao céu. E por isso o último movimento, são quatro movimentos, o último movimento Vivace se chama O Burrico de Pau. E muita gente se refere a essa sonata como O Burrico de Pau, mas ele é apenas o último movimento. A sonata é estruturada em quatro movimentos. Um movimento vivo e enérgico, que abre a peça com um tema cativante e ritmicamente pulsante. Um scherzo espirituoso, que é o allegro scherzoso, que é o segundo movimento, que é leve e contrasta com a intensidade do primeiro movimento. Depois um adágio lento e calmo, no terceiro movimento, um movimento lento e expressivo, que evoca sentimentos de paz e introspecção. E o último movimento, Vivace, o Burrico de Pau, que é o movimento final, cujo subtítulo faz referência a um brinquedo infantil, é uma peça vibrante e dançante que encerra a sonata com um toque de humor e leveza. A sonata de cordas em Ré maior é considerada uma das obras mais importantes do Carlos Gomes, demonstra sua maestria na composição para cordas, foi escrita originalmente para um quinteto de cordas, né? Então, dois violinos, viola, violoncelo e um contrabaixo. E a sua capacidade de criar melodias memoráveis e harmonias ricas. A peça foi dedicada ao Quarteto de Bruxelas, um dos principais conjuntos de cordas da época. A sonata foi publicada postumamente, em 1904, né? Carlos Gomes morreu em 1896, e tem sido cada vez mais apreciada e executada por conjuntos de cordas em todo o mundo. Eu sempre toco ela aqui no Conexão Regional com o Quarteto Amazônia, do nosso querido Cláudio Cruz, que foi regente da Sinfônica de Campinas, 2003, 2004 até 2005, e sua beleza e expressividade continuam a encantar o público, consolidando o lugar de Carlos Gomes como um dos maiores compositores da América Latina. A Orquestra Sinfônica de Campinas gravou, então, nesse LP, Benito Juarez e a Orquestra Sinfônica de Campinas interpretam Carlos Gomes e Almeida Prado, de 1978. Essa sonata em Ré é uma versão, então, para a orquestra de cordas que nós vamos ouvir agora, os quatro movimentos, e voltamos em seguida.

Nós ouvimos aqui no Conexão Regional a Orquestra Sinfônica Municipal de Campinas interpretando a sonata em ré de Antônio Carlos Gomes, que foi gravado pela Sinfônica de Campinas no LP Benito Juarez e Orquestra Sinfônica de Campinas, interpretam Carlos Gomes e Almeida Prado. Neste segundo bloco, nós vamos ouvir uma peça que foi gravada no segundo LP da Sinfônica de Campinas, que se chamou Geração do Século XXI e foi gravada em 1982. São duas peças que existem nesse LP. O lado A é o poema sinfônico A Geração do Século XXI e o lado B, As Quatro Estações Irmãs. As duas peças são de Omar Fontana e Rogério Duprá. Trata-se de duas belas peças escritas pelo Omar Fontana, que era um empresário da aviação, dono da extinta Transbrasil, que patrocinou o LP. Além de empresário e piloto comercial, Omar Fontana tinha lá seus caprichos musicais, era pianista e compositor. E o projeto levantou voo graças à experiência e o talento do mestre Rogério Duprá, grande arranjador e maestro, que fez a adaptação dessas peças escritas originalmente para piano para orquestra. O Fontana apresentou a Duprá as composições e deixou que o compositor e arranjador tivesse total liberdade no seu esboço, criando o que lhe viesse à cabeça, porém com a condição de que o resultado pudesse ser tocado e gravado por uma orquestra sinfônica. O Rogério Duprá assumiu a parceria de bom grado, tomou as composições de Omar Fontana como base e criou dois impecáveis poemas sinfônicos. Uma celebração ao novo milênio que estava para chegar, e escolheram então a Orquestra Sinfônica Municipal de Campinas, regida pelo maestro Benito Juarez, ensaiaram bastante e nos dias 2 e 3 de julho de 1982, gravaram ao vivo no Teatro Interno do Centro de Convivência Cultural aqui de Campinas, esse LP que teve tiragem limitada e foi uma iniciativa cultural da Transbrasil. Nós vamos ouvir então desse LP As Quatro Estações Irmãs. Você vai perceber uma peça longa de 18 minutos e 22, mas ela é dividida exatamente em quatro partes, que são as quatro estações do ano aí descritas então pelo Omar Fontana e Rogério Duprá nesta peça As Quatro Estações Irmãs, interpretadas pela Orquestra Sinfônica Municipal de Campinas, regida pelo maestro Benito Juarez. Vamos ouvi-la e voltamos em seguida.

Nós ouvimos aqui no Conexão Regional a Orquestra Sinfônica Municipal de Campinas interpretando as quatro estações irmãs de Omar Fontana e Rogério Duprat, do segundo LP da Sinfônica de Campinas, Geração do Século XXI, que foi gravado e lançado em 1982. Neste terceiro bloco, a gente segue ouvindo peças que foram gravadas pela Sinfônica de Campinas em LPs e CDs de 78 a 2016. E agora a gente vai ouvir do CD, do LP, Cinco Concertos para Piano e Orquestra de Vila Lobos, que foi gravado em 1984, tendo como solista o pianista e então professor de piano da Unicamp, o carioca Fernando Lopes, que viveu aqui em Campinas durante quase 40 anos, faleceu em 2019. Ele gravou cinco concertos para piano e orquestra de Heitor Vila Lobos, gravação que nunca tinha sido feita ainda no Brasil. Pois bem, nós vamos ouvir o quarto concerto para piano e orquestra de Vila Lobos. E por que eu escolhi o quarto? Porque ele foi dedicado ao pianista campineiro Bernardo Segal. Foi encomendada pelo Bernardo Segal, a quem a partitura foi dedicada. E o Bernardo Segal fez a primeira apresentação deste concerto, número 4, para piano e orquestra de Vila Lobos, em Pittsburgh, nos Estados Unidos, onde ele vivia desde os anos 30, em 9 de janeiro de 1953, com a Orquestra Sinfônica de Pittsburgh, dirigida pelo Heitor Vila Lobos. Ele compôs o Vila Lobos, o quarto concerto para piano, em 1952, começando no Rio de Janeiro e continuando os trabalhos em Paris, onde finalizou o segundo movimento, e depois em Nova York, onde concluiu a obra. O concerto para piano número 4 é uma composição para piano e orquestra, e a execução dura cerca de 27 minutos. Vamos ouvir então, com a Orquestra Sinfônica de Campinas, o concerto número 4 para piano e orquestra, que é dividido em quatro movimentos, como os outros concertos de Vila Lobos. O primeiro movimento é um allegro non troppo, depois um andante con moto, o terceiro é um scherzo e o quarto é um allegro moderato. A interpretação do pianista Fernando Lopes com a Sinfônica Municipal de Campinas, regida pelo maestro Benito Juarez.

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Educativa FM, 4 horas e 13 minutos. 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
1: 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Educativa FM, 5 horas e 5 minutos.

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1: Alô, coisa boa. Bom dia, Campinas. Agora 5h52. Bom dia.

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14: Bom dia, gente bonita. Bom dia, coração que não dorme. Aqui é o Bom Dia Viola, saudando você nesta madrugada de sábado, dia 29 de agosto. O mundo ainda está escuro, mas a esperança já acordou. O galo ainda não cantou, mas... Não, o galo já cantou, né? Já cantou, sim. Mas seu coração já está pulsando forte, sabendo que o final de semana chegou. É, sábado é dia de respirar fundo, de abastecer o olhar... De olhar, né, para o lado e agradecer por mais uma semana que se passou, né, gente? É o dia de sentir o cheiro do café fresquinho, de ouvir o silêncio da madrugada e de preparar a alma para um novo recomeço. Sabe aquela sensação de que a vida pode ser mais leve? Pois é, ela pode. Não importa o que você passou durante a semana, as correrias, os problemas, o cansaço, hoje é um novo dia. E o sábado tem essa força de renovar a gente, de dar aquele fôlego que a semana tirou da gente, né? Olha para fora, mesmo que ainda esteja escuro, lá em cima as estrelinhas ainda brilham. E uma delas, pode ter certeza, você foi colocado ali só para te lembrar que você não está sozinho. Deus está cuidando de cada passo seu, de cada sonho e de cada luta. Hoje, dia 29, é dia de fazer o bem. Lembra? É, lá no centro de Campinas, os rotarianos estão esperando você com 1 quilo de alimento, viu? Sua doação, seu gesto, sua presença, isso muda o mundo. Mesmo que seja o mundo de uma pessoa só, viu? Então, separa aquele quilinho de arroz ou feijão e vai fazer a diferença, viu? Tenho certeza que os meus irmãos lá que estão lá, o Walter, vai receber vocês com muito carinho, viu? É, então, levanta devagar, agradece por mais esse amanhecer, toma um gole de café bem quentinho e deixa a viola embalar o seu coração, viu? O final de semana chegou e ele é seu. Que esse sábado seja de paz, de amor, de música e de fé, viu? E se você tiver um tempinho, manda um recado pra nós. A gente quer saber como você tá aí no seu dia, o que vai fazer, qual música você quer ouvir. A nossa casa é sua casa, viu? E a viola já tá afinada para você. Bom dia, sábado. Bom dia, viola. Eu sou Edis Cruz. É, você que é a razão dessa nossa alegria, viu, ouvinte? Você que tá aí todos os dias me acompanhando, todos os dias aqui cedinho, né, mandando mensagem, pedindo moda. Eu fico feliz demais de saber que eu tenho a companhia de vocês aqui, viu, gente? Quero agradecer cada ouvinte que para um tempinho para me mandar mensagem, né? Tem aqui, quem tá aqui? O Paulo Roberto, sempre querido, né? Sempre com a gente aqui, todos os dias, mandando mensagem pra gente. Roberto Olímpio, foi, diz, ótimo dia. Toca pra nós, César Paulinho. Eu ofereço a todos. Ah, qual que é a música que eu não entendi aqui, viu, meu amigo? Eu vou procurar uma música bem bonita do César Paulinho aqui e vou tocar pra você, porque eu não entendi qual que é a música que você colocou. Tocar César Paulinho. Ah, fui eu, né? Desculpa aí. É que não tinha entendido. Foi eu aqui, eu não entendi. Agora eu entendi aqui e vou tocar esse modão bonito que você me pediu aqui pra alegrar a sua manhã. Só um minutinho aqui que a gente tá... Hoje tem umas programações, vocês sabem que a diferença, hoje a programação também é diferente, né, gente? Mas a gente tá aqui todo dia, viu? Tá aqui todo dia, de manhã cedinho, levando para vocês a moda, a melhor moda caipira que você pode ouvir na região toda, viu? É a nossa, é isso aí. A gente quer que você se sinta aqui muito feliz de estar acompanhando a gente, viu? Quero mandar um bom dia também pro José do Carmo Matias. Oi, Zé, bom dia. Ele falou, bom dia, diz, que a fé seja maior que qualquer desafio e que o café nos lembre recomeçar também. É um presente, é isso mesmo, recomeçar é um presente. O Paulo também tá mandando bom dia aqui. Bom dia, meu querido. Paz no coração, fé na alma, gratidão sempre. Deus no controle, tenha um dia abençoado. Você também, obrigado. Deus abençoe você, viu? Meu querido Antônio Perandré, ô Antônio, que a poderosa mão de Deus te abençoe a todos nós, com a graça de Deus, Antônio. Vamos ouvir o que ele mandou para nós, bom dia.
15: Bom dia, Dias.
14: Bom
15: manda
14: dia.
15: Manda pra nós aí, tio Bola Sampaio, o patrão e o puxa-saco.
14: Aota!
15: Gaúcha, Sabiá, Zé Cavalo, Toninho da Turma, Homem, Graziele, Batata.
14: Opa, vou tocar esse modão pra você aqui. É só você aguentar um pouquinho que daqui a pouco a gente toca esse modão. Opa, tá entrando coisa aqui demais, não é essa daqui ainda não. Pera um pouquinho, gente. Daqui a pouquinho a gente toca os modão. A gente já vai tocar o modão pro nosso amigo, o Roberto Olimpo. Mas antes eu preciso ouvir o Rony mandando mensagem. Bom dia,
16: fala,
14: Rony.
16: Fala, meu amigo de Cruz. Bom dia, tudo bem? Quem fala aqui é o Rony, aqui do Sítio Sapezal. Queria mandar um abraço aí pro... O Votoninho, o Vajacira, né? Meu pai, minha mãe, meu irmão, minha avó, né? Os tios, as tias aqui, né? O compadre, a comadre, lá no Sítio São José, família Bacherli, o pessoal da Fazenda Estiva, família Mingues, menino lá do Laércio, né? O Dona Ruth, o Herma Banvart, o meu amigo Bruno aí da padaria, o senhor João lá do Sítio Ranchão. O Joãozinho, a Dona Carminha, seu Plínio lá do Delvécia, Tonhão, Batata, Dona Heloísa, o Caio lá da padaria, o Piala do Suco de Laranja, né? E todos os ouvintes aí que estão ouvindo, tá? Eu queria ouvir a música chama Nos Confins do Meu Sertão, com Sertão e Raiz, os cantores. Tá bom, meu querido? Brigadão, bom final de semana.
14: Obrigado, Deus abençoe você, Rony. Abração pra você, viu? Quero mandar um bom dia carinhoso também pra Edna Borro, minha querida amiga. Oi, Edna, bom dia. O José tá no pé do eito já, ou ele tá descansando hoje? Fala que eu mandei um abraço pra ele também, viu? Obrigado pelo carinho de sempre. Ah, quem tá aqui comigo também é minha prima querida lá de Matão. Ô, minha prima, bom dia, que Deus abençoe seu dia. Beijo na Lia, nas crianças, no Alice, no Diego, nos filhinhos dele, todo mundo aí que eu sei que se importa com aquelas pessoas que se importam comigo. Então, mando um beijo pra vocês todos aí, viu? Muito obrigado pelo carinho de sempre, viu? Você sabe que você mora no meu coração pra sempre. Eu amo vocês de coração mesmo, viu? Beijo. Qualquer dia desse eu aparecer de novo, viu? E você, apesar que o mês que vem vocês vão vir aqui, né? Então, já tô ansioso esperando vocês chegar aqui, viu? Que Deus abençoe. Venha mesmo. O Pedrão também disse assim: eu escolhi o silêncio, estou esperando o meu tempo. Bom dia. Nem tudo precisa ser dito às vezes. O silêncio é a melhor resposta e a paciência o melhor caminho. Também concordo com você, Pedrão. O Carlos, meu querido Carlos, você, bom dia ao grande radialista Diz Cruz. Obrigado pelo grande, viu, Carlos? Sempre trazendo uma verdadeira mensagem de fé a milhares de ouvintes. Obrigado, irmão. Por favor, se possível, toca João Boiadeiro. Moda boa, né? Essa moda é bonita e ela toca muito no seu coração, né, meu irmão? Eu sei que você deve se emocionar demais. Essa música, não só você, mas tem um outro amigo nosso aqui que gosta demais, que é o nosso amigo, o Jair Minicelli. O Jair, toda vez que toca, ele fala, diz, mas essa moda é boa demais, né? É bom demais ouvir esses dois, né? Eu também concordo, viu? Essa moda faz o peão, né? Dá uma pensada na vida, de verdade, né? E eu vou tocar lá pra você já, aguenta aí. Quem tá aqui comigo? O Cairo também tá aqui, né, Cairo? Bom dia.
17: Bom dia, Dias.
14: Bom dia.
17: Cairo, eu de novo aqui.
14: Sabadão. Graças a Deus.
17: E nós aqui. Pô, você hoje chegou atrasado, rapaz. Falou, bom dia. Um abraço pra você, pra sua família, pra mim, pra minha família. O Rony, o Toninho e família, a Dianine e família, Reginaldo. O Reginaldo deve estar cheio de suco de laranja, né?
14: Isso.
17: Aí fala pra ele, vai Corinthians. Ele até grita, vai Corinthians.
14: É verdade.
17: Tá cheio de suco?
14: É.
17: Falou. Hoje eu queria ouvir qualquer música do Renan aí. Alô?
14: Tá jóia, meu amigo.
17: E aí, até aí. Bom fim de semana, bom domingo e muito obrigado.
14: Obrigado. Meu amigo, obrigado, viu? Hoje, na verdade, eu vim porque eu caí da cama, viu? E a gente deixa o programa já. É uma programação para sábado gravado, né? Mas aí eu tive uma. Eu tenho alguns trabalhos para fazer aqui na rádio. Eu acordei mais tarde, deixei o programa tocar, falei, eu vou chegar lá e falar um bom dia pros meus amigos que já estão no pé do eito, né? Obrigado pelo carinho, viu? Aos sábados a gente nem vem aqui na rádio, mas hoje, um dia especial, então eu vim aqui falar uns bom dia pra vocês, viu? Tem uns trabalhos pra fazer, a gente aproveita e conversa com os amigos. A Odina também tá aqui, né? Falou, diz, bom dia, meu amigo, diz, Deus abençoe seu dia. Começa o dia com oração e termina com gratidão. Toca pra nós, Fuscão Preto. Que vou tocar. Ela falou assim, ofereço a todos os ouvintes, um abraço a todos. Minha querida, muito obrigado pelo carinho, viu? É bom saber que você tá aí todo dia mandando essas mensagens pra gente, viu? Obrigado mesmo. Quero agradecer também de coração todos os meus amigos que mandam mensagens aqui cedinho, viu? O Adilson Firmino também diz, toca Menino da Gaita hoje, completa 57 primavera. Amigo, então daqui a pouquinho nós vamos tocar esse Menino da Gaita e vamos fazer uma homenagem pro nosso Adilson Firmino. Fica aí ouvindo que você vai ouvir uma homenagem que nós vamos fazer pra você, viu, Adilson? Bom dia. Meu querido Toninho. Oi, Toninho, bom dia.
18: Oi, Di Cruz. Bom dia, Toninho da Tuma. Manda um abraço pro Reginaldo Suco de Laranja, minha irmã, Tônia Pérez, o Nau Taxista, o Zé Ferro Pilomo, Rony, o pai e mãe, Silva, a Lourdes, a Bia, a vó do Rony, Salvador, o Carlos, o Tonhão. Isso é alegria. Se você puder tocar a Tristeza do Jeca para mim, eu gostaria. Um bom dia para você e fica com Deus.
14: Amém. Obrigado, Toninho. Pode deixar que eu vou tocar. Seu pedido é uma ordem, amigo. O Adriano também tá aqui. Adriano, hoje dormir até mais tarde, Adriano? Bom dia. Foi, Edilson, vim desejar um final de semana abençoado pra você. Manda pra nós, manda um abraço pro meu irmão Francisco. Ô, Francisco, bom dia. E toca Tonico Tinoco, Destinos Iguais. Vou tocar, aguenta aí. A minha querida amiga Heloísa também tá aqui, né, Heloísa? Bom dia.
19: Bom dia, meu amigo. Bom dia.
14: Bom dia.
19: Ótimo sábado. Que o Pai do Céu te abençoe, te ilumina, te guarda, te
14: amém,
19: proteja,
14: amém,
19: viu?
14: Amém, amém.
19: Que esse sábado seja repleto de paz para você.
14: Amém.
19: Eu queria ouvir uma música com... Eu não sei quem é o cantor. Eu sei que é Meus Pedaços. Eu esqueci agora. Ofereço a todos os ouvintes, ao Rony, entendeu? A você, enfim, todos.
14: Obrigado,
19: Velô. Fica com Deus, meu amigo.
14: Obrigado,
19: que Deus te abençoe.
14: Amém. Muito obrigado, Velô. Muito obrigado mesmo. Salvador também está aqui, né, Salvador? Bom dia.
20: Bom dia, Deus.
14: Bom dia.
20: Até Salvador. Tudo bem?
14: Bom.
20: Olha, você não sabe a satisfação que é ter você no sábado na casa da gente.
14: Ah, muito obrigado.
20: Ouvir você ao vivo.
14: Muito obrigado.
20: Alô, meu amigo. Fique
14: obrigado,
20: com Deus.
14: Meu
20: Deus te abençoe sempre.
14: Deus te abençoe. Muito obrigado, viu? Obrigado pelo carinho, viu? Sempre. Minha amiga Edna também,
21: bom
14: né?
21: Bom dia, Edi.
14: Bom
21: que
14: dia.
21: Bom que você veio. Ai, meu Deus.
14: Me dá um bom dia bom. Pra você.
21: Ah, então toco alguma música que eu gosto. Um
14: vou tipo tocar.
21: Um Tio ou um Mariozão.
14: Pode deixar.
21: Quiser.
14: Vou tocar um modão pra vocês aqui.
21: Você tem um lindo sábado, viu? E
14: você
21: não trabalha muito, viu?
14: É isso mesmo.
21: Porque o sábado é ter que descansar.
14: É isso mesmo.
21: Também.
14: Isso mesmo.
21: Viu?
14: Obrigado, Edna.
21: Um bom dia pra você.
14: Bom
21: Deus
14: dia.
21: Deus te abençoe muito.
14: Amém. Obrigado pelo carinho. Ed, coisa boa, agora sim, agora eu vou falar, vou tocar os modos pro povo, então daqui a pouquinho a gente volta e prosseguir um tantinho, agora 6h18, bom dia.

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1: Educativa FM 101,9, finalzinho do programa, mas antes eu gostaria de agradecer a audiência de cada um que está aqui e que me manda mensagens, né? Quem mandou mensagem aqui também foi a Rosânia. A Rosânia falou: oi, diz, bom dia, pensou que eu não vinha, né? É, tô aqui, eu te ouvindo. Hoje vou trabalhar mais tarde. Bom final de semana pra você também, viu, Rosânia? Obrigado pelo carinho. Vocês viram que eu apareci aqui só pra falar bom dia pra vocês, né? Meu bom dia carinhoso também vai para a Cia Oliveira, que ela falou: bom dia, que seu dia seja repleto... especial, repleto de paz, saúde e todas as bênçãos que Deus tem para você. Quem está aqui comigo? O Gilson Luquini também está mandando bom dia. Bom dia, Gilson. O Antônio e a Abadia, como sempre, estão aqui mandando, desejando um bom sábado. Bom dia, pessoal. Muito obrigado pelo carinho. Eu quero fazer aqui uma homenagem, gente, ao nosso querido ouvinte, o Adilson Firmino. Hoje é dia 29 de agosto e o ar tem um som diferente, né? Mais alegre, porque o dia é seu dia, viu, Edilson? Ó, em nome de toda a equipe da Rádio Educativa de Campinas, eu, Edis Cruz, quero te abraçar com todas as palavras de carinho e gratidão que cabem no coração, viu? Você é mais que um ouvinte, viu? É um amigo que nos acompanha todos os dias, que sintoniza nossa frequência e transforma a nossa programação em companhia, meu irmão. Ó, seus 57 anos, ó, seus 57 anos são uma linda melodia que você vem compondo com sabedoria, perseverança e muita luz, viu, meu irmão? Que essa nova etapa de sua vida seja regada de saúde, paz, alegrias imensas e momentos inesquecíveis, ao lado, lógico, de quem você ama, viu? Continue sendo essa pessoa especial que ilumina o rádio com a sua presença, viu? Conte sempre conosco para estar ao seu lado, tocando música, levando informações e, acima de tudo, retribuindo todo o afeto que você nos dá. Muitas felicidades, viu, Dilson? Que seu dia seja tão bonito quanto a sua história. Parabéns, com muito carinho e de toda a equipe da Rádio Educativa de Campinas para você. Abraço carinhoso, viu? Quero agradecer a todos os ouvintes. Joaquim está chegando aqui, daqui a pouquinho ele vai assumir o programa. Todos os ouvintes carinhosos aqui que mandam mensagem. O Machado também está mandando mensagem. Bom, gente, eu já estou me despedindo, porque daqui a pouquinho a gente tem a nossa... A gente continua a programação com o Jotinha, viu? Tem o horário eleitoral e daqui a pouquinho a gente continua com a nossa programação. Mas eu já estou me despedindo aqui, porque é a última vez que vocês me ouvem. Quero mandar um bom dia carinhoso também para o Alexandre Ramalho. E dizer que nós estaremos aqui na segunda-feira com todo o gás para levar para vocês a melhor programação. Eu tenho certeza que vocês estarão comigo na semana que vem, viu? Obrigado pelo carinho. Eu sempre digo que a vida é uma boa moda sertaneja, né? Mas eu vou, antes de eu finalizar aqui, deixa eu colocar aqui que tem um áudio do meu amigo, o Alexandre, tá mandando um áudio para nós, né, Alexandre? Bom dia!
2: E dizer que nós estaremos aqui na segunda-feira com todo o gás para levar para vocês a melhor programação.
1: Ô, Alexandre, obrigado, viu? Obrigado que você gravou nós mandando mensagem para vocês aí, para todos vocês. E muito obrigado pelo carinho. Então eu vou tocar mais uma moda, gente, e daqui a pouquinho a gente encerra o programa. Agora são exatamente 6 horas e 52 minutos. Bom dia! Essa vai pra você, viu, Adilson? Bom dia.

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Agora são 7 horas mais 24 minutos aqui na Educativa. A gente está começando o nosso Sábado Hits com muita música para você que acompanha a gente. Bom dia.

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1: Muito bem, 7 horas e 36 minutos. Estamos aqui no nosso Sábado Hits. Vamos juntos até as 10 da manhã com muita música de saudade para você que acompanha a nossa programação. O nosso WhatsApp 994780062 é o WhatsApp da Educativa para você contar para mim de onde é que você me ouve, de onde é que você me acompanha. A Edna está me ouvindo. Bom dia, Edna. Tudo bem? Ela está perguntando se o programa hoje vai até as 10h20. Não. Vai até as 10 mesmo. Por causa do horário político, né? Não, não. 10 horas tem o Ari Costa, tá bom? Manda um abraço pra Sandra Souza, é fã do Naim. Ora, dá pra colocar uma música do Naim? Manda um beijo pra minha mamãe Amália. Ô, dona Amália, como é que tá a senhora? Tudo bem? Oi, Mari. Bom dia, Mari. Como é que tá? Obrigado. O Roberto, que é ouvinte também da gente, obrigado aí pela audiência. Conta pra mim, você tá me ouvindo... Aonde? Qual bairro? Qual cidade? Tá legal? Educativa, sempre conectada com Campinas.

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20: Muito bem, 8 horas mais 5 minutos aqui na Educativa, nesta manhã gostosa de sábado, Hits. A Maria lá da Padaria Nico está ouvindo a gente, muito bom dia. Carmita também, bom dia, Carmita. Ô, Ilva, como é que tá, Ilva? A Ilva esteve ontem com o neto e com a filha visitando a Educativa, né? Veio buscar ingressos para o evento amanhã lá no Royal Palm Plaza. Cecília, lá do Campos Elísios, bom dia, Cecília. Ana Célia de Aramina, bom dia, Ana Célia. O Zibinho do Bosque, quem mais? Elisson Rosa. Olha, mande um abraço para minha esposa, vamos fazer 50 anos juntos. Toca para mim e para ela, Roberto Carlos, o grande amor da minha vida. O nome dela é Dorcas, é isso? Sou Alisson de Americana. Oi, Alisson. Para você e para sua esposa Dorcas, 50 anos de casados. Que maravilha, né? Parabéns a vocês, viu? Fernanda Sintra também comigo. Quem mais está chegando aqui? A Odina, lá na Padre Anchieta. Bom dia, Odina. Ah, quem mais aqui? Deixa eu ver. Edna Nicoletti. A outra Edna também está comigo aqui. A Mari. Todos curtindo a Educativa. Tá chegando aqui o Gilson também, o Carlos lá de Salto, e também o Luiz Carlos Lopes, ainda o Machado. Daqui a pouco tem mais ouvintes. 8 horas, 7 minutos, na Educativa Campinas.

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1: Muito bem, 8 horas mais 19 minutos aqui na Educativa, sempre comunicada, sempre conectada com Campinas e região. Gente, o evento lá no Royal Palm Plaza, nós recebemos mais alguns ingressos. Quem vai amanhã lá no Royal Palm Plaza? 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Então, quem

Oeste, Marcão Serralheiro, Luiz Fernando de Itatiba, o Augusto também está me ouvindo. Bom dia, Augusto. Como é que está você? Também um abração muito especial para o Carlos lá de Salto, a Tânia está me ouvindo também, a todos vocês que acompanham a Educativa, um grande abraço e o Sábado Hits continua e continua legal.

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1: Muito bem, 8 horas mais 37 minutos no Sábado Hits. Olha, um convite especial para você, logo mais às 7 da noite, tem para você Expresso da... Ai, meu Deus do céu, deu branco agora. Expresso das décadas, tá bom? Logo mais às 7 da noite, cada década, anos 70, anos 80, anos 90, a partir das 7 da noite aqui na Educativa. E aos domingos à tarde, 4 horas, tem o Marcos Lodge e o Charme Educativa. Um programa muito gostoso, muito charmoso para você na Educativa, todos os domingos à tarde, aqui com o nosso Marcos Lodge. Valdir Machado, muito bom dia. O Antônio Matiuso também. Ainda com a gente, José Carlos, lá de Hortolândia. Um abraço. Edna está comigo também. Lá em Hortolândia tem o Roberto. Alô, Roberto, aí em Hortolândia, irmão do meu amigo Tucão, lá do Paraná. Roberto, um abraço para você. Obrigado pela audiência, viu? Olha, as pessoas que estão deixando o nome aqui para ganhar os ingressos para o evento de amanhã, lá no Royal Palm Plaza, tem que retirar hoje até o meio-dia, viu? Hoje até o meio-dia, tá legal? Então vem aqui na Educativa e vem até meio-dia. O Eduardo Galdino do Conceição, né? Ô Eduardo, já retirou o seu? Então venha no máximo até o meio-dia, porque depois não dá para retirar, viu Eduardo? Venha para cá. Josefa Vezensati, muito bom dia, lá no Jardim Miranda. Clarice Laura também está me ouvindo. O Antônio Matiuso também, já falei. Gente, vamos juntos. Até que horas? Até às 10 da manhã. Bom dia.

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1: 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A instabilidade política no Oriente Médio, somada aos confrontos armados na região, pode alterar o roteiro das provas decisivas do campeonato de Fórmula 1. A preocupação envolve diretamente dois GPs previstos para o fim do campeonato, Qatar e Abu Dhabi. A organização da categoria monitora o cenário com atenção e já trabalha com alternativas caso esses eventos não possam ser realizados com segurança. Entre as opções estudadas, Imola surge como possibilidade para substituir uma ou até mesmo as duas etapas, caso a situação não permita a confirmação dos GPs no Oriente Médio. A Fórmula 1 vive um momento decisivo da temporada e qualquer mudança no calendário pode impactar diretamente na disputa pelo título. A expectativa é de que a FIA e a direção da categoria se pronunciem nas próximas semanas. Para a Educativa, Renato Leal.
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2: Agora 8:47 na Educativa e o nosso Sábado Hits. Bom dia! Muito bem, agora são 8:47, 994-780062 é o WhatsApp para você contar para a gente de onde é que você nos ouve, de onde é que você nos acompanha, tá bom? Conta para mim, tá me ouvindo aonde? Tá em casa, tá no trabalho, tá no trânsito, qual bairro, qual cidade? Vamos lá!

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2: Agora são 9 horas mais 3 minutos no Sábado Hits.

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1: Muito bem, o Sábado Hits aqui na Educativa, sempre conectada com Campinas. Olha, gente, ainda sobre os ingressos para o evento no Royal Palm Plaza Hotel. Olha, quem deixou o nome tem que pegar os ingressos aqui na rádio até o meio-dia, viu? Somente até o meio-dia, tá legal? É um evento maravilhoso que acontece lá no Royal Palm Plaza Hotel. Vai acontecer amanhã do meio-dia até às 19h, tá legal? Então, todos aí estão convidados. Quem quiser participar desse evento, tem que pegar os ingressos aqui na rádio até o meio-dia, tá? Quem que tá comigo aqui? Deixa eu ver aqui. Meu amigo Vado, como é que tá, Vado? Tudo bem? Niveide, Claudete, bom dia. Reginaldo Paiva, também comigo. Robson Zago Garcia. Oi, Robson. Obrigado aí pela audiência, tá bom? O Carlos também está comigo, Carlos Facione, lá de Morungaba. Maria, bom dia, Maria do São Bernardo, também ouve a gente. Milton da Vila Nogueira e a esposa da Alvina, trabalhando e ouvindo a rádio. Zelina, Valdecir, quem mais? Deixa eu ver aqui. O Adilson de Vinhedo, também Zezinho, Chiquito, Zelito. Júlia Falasco, Edson Capato também com a gente, Sérgio de Itatiba, Clarice Laura também está comigo. Quem mais está chegando aqui? Deixa eu ver quem é que está chegando aqui com a gente. Tem mais gente curtindo. A Dete Lopes também está me ouvindo, a Dete Lopes lá de Montemor está ouvindo a programação da Educativa Campinas. Grande abraço, Dete, tá bom? Beijão no coração. Agora são 9 horas mais 11 minutos na Educativa.

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1: Muito bem, 9 horas 25 minutos, daqui a pouco tem Ari Costa, eu sou o Samba. 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Então tá bom, agora são 9 horas mais 26 minutos aqui na Educativa. Olha, hoje é dia 29 de agosto, né? Então dia 29 de agosto, hoje a partir das... agora, tá começando agora, 9h30 da manhã, a Associação dos Rotarianos de Campinas tá convidando você para participar...

esse encontro chamado Encontro do Bem. Você vai assistir palestras imperdíveis com o Luiz Caverzan, né, falando sobre liderança juvenil, Wagner Menezes destacando a imagem pública do Rotary e do Interact. O endereço é na Benjamin Constant, 1704, no centro de Campinas. E o evento vai até o meio-dia. Está começando agora, dá tempo ainda, viu? Vai até o meio-dia. Ah, o ingresso, você vai levar 1 quilo de alimento não perecível. Sua doação vira esperança, sua presença gera impacto. Legal. Quem está comigo aqui? Deixa eu ver. Chegando mais gente com a gente é bom, né? Iraci de Oliveira, Bárbara Maria, ô Ilva, como é que está você, ô Ilva? Santino Martins e a esposa Claudete, Cidinha Pimenta, alô Cidinha, muito bom dia. Gilva também está comigo, Adete Freitas, o Rogério Borges também está acompanhando a programação, Fabiano Oliveira. Bom dia, Jota, bom dia, mas não colocaram o nome aqui. Depois eu... Ah, já sei, a Tereza e o Ailton. Um abraço para vocês aí. Valdir também está me ouvindo lá da Castelo Branco. Bom dia, Valdir. Fabiano Oliveira e também a Andréia está chegando aqui de Campinas, curtindo a programação da Educativa Campinas no Sábado Hits.

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1: Moradores do Jardim Icaraí, região, na zona sul de Campinas, terão neste sábado uma manhã de serviços gratuitos concentrados em um só lugar. A nova edição do programa Chega Junto será realizada das 8 da manhã ao meio-dia no Centro de Educação Infantil Professora Maria Isabel Baltar da Rocha Rodrigues, na rua Professora Ruth Oliveira Silveira Belo, número 100. O programa percorre os bairros da cidade uma vez por mês, sempre no último sábado. Em vez de procurar unidades diferentes em dias distintos, o morador resolve no mesmo espaço, em uma única manhã, questões de assistência social, saúde, emprego, consumo, mobilidade e cidadania. Será montado o varal solidário com distribuição gratuita de roupas e feitas inscrições e atualizações do Cadastro Único, o CadÚnico, cadastro que funciona como porta de entrada para os programas sociais do governo federal. Também haverá orientações sobre programas sociais, atendimento de enfermagem, exame de vista e corte de cabelo. Quem procura trabalho poderá se cadastrar para vagas de emprego com a equipe do Centro Público de Apoio ao Trabalhador. Da redação da Rádio Educativa, Danilo Fernandes.
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1: Muito bem, agora são 9 horas e 41 minutos, o nosso Sábado Hits. Com a gente aqui também, curtindo a programação da Educativa Campinas, Roder e também a Andréia de Campinas. Obrigado aí pela audiência, a todos vocês aí ouvindo a 101,9. O Antônio Carlos também com a gente, Eliana Chelequim sempre ligadinha, toda a família Chelequim. Obrigado a vocês aí pela audiência, tá bom? Agora 9h42.

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1: Placar News. Última rodada da fase de classificação da Série C do Campeonato Brasileiro. Dois times já estão classificados, Brusque e Botafogo da Paraíba. Outras 11 equipes lutam pelas 6 vagas restantes. Todos os jogos começam às 5 horas da tarde. Na Fonte Luminosa tem Ferroviária e Confiança. No Brinco de Ouro, Guarani e Brusque. No Orlando Scarpelli, Figueirense e Maranhão. Na Arena Amazônia, Amazonas e Ipiranga. No Etelvino Mendonça tem Itabaiana e Botafogo. No Presidente Vargas, Floresta e Ituano. Jonas Duarte jogam Anápolis e Santa Cruz. No Centenário, Caxias e Internacional de Limeira. Na Arena Barra Futebol Clube, tem Barra e Volta Redonda. E no Mangueirão, Paysandu e Maringá. Para a Educativa, Renato Leal.
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2: Sábado Hits na Educativa Campinas 9:48.

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1: Muito bem, estou indo embora. Segunda-feira estarei de volta aqui na Educativa às 13 horas. Eu vou deixar vocês com a minha última de hoje. E na sequência você vai ter o Ari Costa, Eu Sou o Samba. Sábado que vem tem horário político das 7 até as 7h20, 7h20 até as 10h, novamente, mais um Sábado Hits. Bom sábado, bom final de semana com vocês e até segunda à 1 da tarde.

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3: Olá, eu sou Mônica Chaves, agente de fiscalização ambiental da Secretaria do Clima, e esse é o Minuto Ambiental Campinas. Você sabia que no dia 30 de março é celebrado o Dia Internacional do Lixo Zero? E aqui em Campinas, cada atitude sua faz diferença. A Secretaria do Clima, de Trabalho e Renda, de Saúde e de Serviços Públicos trabalha com as cooperativas de reciclagem para garantir que os materiais separados tenham o destino certo. É o grupo técnico de doação de materiais recicláveis. Na prática, aquilo que você separa em casa pode virar trabalho e renda para muitas famílias. E tudo começa com atitudes simples, como os 5 R's: repensar, reduzir, reutilizar, recusar e reciclar. Também é importante saber, resíduo é tudo que pode ser reaproveitado e rejeito é o que não tem mais uso. E se não tiver coleta perto, Campinas tem ecopontos para você descartar corretamente. Esse foi o Minuto Ambiental Campinas. Lixo zero começa com cada um de nós.
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Olá, bom dia, me chamou, aqui estou para apresentar. Eu sou o samba. Olha, vocês estiveram até agora na companhia do locutor das multidões, J. Silva. De agora em diante, eu, Ari Costa, te convido. Que tal a gente viajar juntos no mundo do samba? Sabe por quê, meu amigo, minha amiga, meu compadre, minha comadre? Aqui é Clínica Geral, é papo reto, é chapa quente. Como sempre faço, com todo respeito, eu peço licença para poder entrar aí na sua casa, no seu estabelecimento comercial, no seu carro, no seu computador, no seu aplicativo, nas suas caminhadas que você está fazendo aí pelas praças, pelas ruas da cidade, enfim, onde você estiver, é claro que eu pretendo usufruir da sua companhia. Ah, moleque, se liga, hoje é sábado, dia de cair nas pistas para qualquer negócio. Copiou, maluco? Então vamos nessa, agora eu vou trazer

Logo de cara eu quero agitar, porque, olha, tristeza, a gente dá um pontapé no bumbum dela e manda embora. Por que não? Aqui eu só quero alegria, hein? Não quero ver ninguém aborrecido, não quero ver ninguém falar: ah, eu estou preocupado, ah, é porque eu tenho que pagar isso, tenho que pagar aquilo, ah, porque a minha mulher está ruim. Para com isso. Vamos fechar, vamos fazer um fechamento. Alegria total. Para começar, eu vou buscar quem eu vou trazer. Grupo Revelação. Chega mais no pedaço, rapaziada. Na companhia de quem? Do Martinho da Vila, Zé Tamboseiro. 10 horas e 7 minutos. Bom dia.

Educativa, apresentando Eu Sou Samba, 10 horas e 26 minutos. Bom dia para você que está acordando agora. Como é que tá aí, o gás aí? Como é que tá? Ai, que despertar gostoso, não é assim que funciona? Então tá bom, a Carmita tá aí, tudo bem com você? Bom dia, minha querida. Cleusa, bom dia para você, meu anjo, como é que tá essa força? Andréia, quer dizer que a tua irmã teve alta na última quarta-feira, então a família está agora toda feliz, então vamos continuar nas orações para que ela firme de vez, tá bom? Quero mandar também um abraço para o Vinão, aí, o rei das quebradas aí do Tamoio, Jardim Carlos Lourenço e adjacência. E mais, o Emerson Som, lá do Jardim das Andorinhas. Como é que tá essa força aí, meu campeão? Tudo bem? Ó, a minha McLaren ficou 10, hein? Então tá bom. Eu quero mandar um forte abraço também para o pessoal lá da Drogaria Suprema, lá do Carlos Lourenço, o Dair, o João e toda a galera que está sempre ligada no Eu Sou o Samba. Agora, o Ediz aqui está, o Ediz vai ficar comigo aqui até meio-dia, rapaz, porque tá um trampo pesado para cima dele aí. Então a gente vai tocando o barco, porque vocês ouviram, o último que vocês ouviram foi o Mumuzinho. Ah, eu quero ser, eu mereço ser feliz. E também você curtiu o Péricles, só para contrariar. E agora eu vou trazer quem? Luciana Mello, na companhia do grupo Sambô.

não deixe o samba morrer. Olha aquela pegada gostosa. Se liga!

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1: A Secretaria de Estado da Saúde de São Paulo confirmou na quinta-feira que subiu para 26 o número de casos de sarampo em 2026. Foram registradas 3 novas infecções na capital paulista e as pessoas afetadas não têm histórico de vacinação. Segundo a pasta, os pacientes são um menino e uma menina com menos de 1 ano de idade, além de uma mulher de 30 anos. Entre todos os casos de sarampo no estado de São Paulo, 23 foram registrados na capital, 2 em São Bernardo do Campo e 1 em Guarulhos, ambas na região metropolitana da capital. 19 pessoas infectadas não haviam se vacinado ou tinham esquema vacinal incompleto. O governo estadual promove até o dia 1º de setembro uma campanha de vacinação da população contra o sarampo em todo o estado. A capital paulista, Guarulhos e São Bernardo do Campo são atendidas com a aplicação do imunizante em pessoas de 6 meses a 59 anos, independentemente do histórico vacinal. As vacinas são ministradas gratuitamente nas unidades básicas de saúde dessas e das outras cidades paulistas. Da redação da Rádio Educativa, Danilo Fernandes.
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1: 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Campeonato Brasileiro, divisão de elite, rodada 25, 3 jogos neste sábado. Na Arena MRV, 18h30, tem Atlético Mineiro contra o Vitória. No Morumbis, 20h, o São Paulo recepciona o Bragantino. E às 21h20, em São Januário, tem Vasco da Gama e Cruzeiro. Amanhã, 11h, na Arena da Baixada, tem Atlético Paranaense e Fluminense. No Maracanã, 16h, o clássico entre Flamengo e Botafogo. Na Neoquímica Arena, também às 16h, tem Corinthians e Santos. No Maião, às 18h30, Mirassol e Palmeiras. Na Arena do Grêmio, mesmo horário, tem Grêmio e Chapecoense. 19h30, Casa de Apostas Arena Fonte Nova, o Bahia joga contra o Internacional. E na segunda-feira, 20h, no Mangueirão, Remo e Coritiba fecham uma rodada. Para a Educativa, Renato Leal.
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3: Tanta coisa, meu amigo. Ô, meu maestro Carlinhos, seu Carlos.

Ei, Dona Ivone Lara, acreditar. Em Campinas, 10 horas e 51 minutos. Bom dia. Eu quero mandar um abraço especial para Victoria, grande Victoria. Tá ligadinha, obrigado, minha querida. Um beijão para você, tá bom? E também a sua mãe Neide, ligadas no Eu Sou o Samba, aqui na Educativa. Quero mandar um abraço pro Valdecir, grande Valdecir, e também a Lilian da Vila Castelo Branco, ligada no Eu Sou o Samba, aqui, e também o Elison Rosa, o conhecido cigano. Como é que tá aí, cigano? Tudo bem contigo, meu compadre? E a Niveide Bosco, Niveide Bosco, Niveide, o que está preparando de rango hoje, hein? Estou curioso para saber, porque você é uma mestre na cozinha, fiquei sabendo, hein? Então tá bom, diz aí o prato de hoje, o rango de hoje. Em Campinas, 10 horas e 52 minutos. Bem, vamos falar um pouquinho sobre a história do samba no Brasil. Olha, o samba é incrível, o samba deve muito às mulheres, as tias, as baianas que frequentavam o Rio de Janeiro e davam a sustentação para que o samba criasse. Então, por isso, as principais tias baianas, entre elas a tia Amélia, que era mãe do Donga, a tia Bibiana, a tia Mônica, que é a mãe do Pendengo e mais a Carmen Chibuga, e a tia Prisciliana, que era a mãe do João da Baiana, a tia Rosa Olé, a tia Sadata, a tia Veridiana, que era a mãe do Chico da Baiana. Talvez a mais conhecida de todas elas é Hilária Batista de Almeida. Falar isso, ninguém sabe agora se falar tia Ciata. Ah, o mundo do samba deve muito favores para essa baiana. E assim, o samba, propriamente, como gênero musical, ele nasceria no século XX, nas casas dessas tias baianas, como um estilo descendente, primeiro, do lundum, nas festas dos terreiros, entre umbingadas, que era conhecido como semba, e pernadas de capoeira, marcado através do pandeiro, do prato e faca, e também na palma da mão. Então, como você vê, às vezes a gente batuca aqui, faz uns lances na palma da mão, assim, ó pegada. Então o pessoal fala, pô, mas como que é? O samba nasceu daí, meu compadre. Então, para você ficar um pouquinho por dentro, essa é a tônica do nosso Eu Sou Samba. Eu vou deixar que o Edis Cruz está aqui do meu lado, está ralando hoje pra caramba. Então tá legal. Agora eu vou trazer Mangueira. Escola de Samba Mangueira vem no pedaço para apresentar aí o seu samba-enredo aqui na Educativa.

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1: Vamos relembrar. Vamos lá do começo. Padrinho, chega aí. Olha a dona Beth Carvalho aí.
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0: Bom dia! Você está ouvindo aqui, eu sou o Samba. 11 horas e 23 minutos. Bom dia para você que está nos acompanhando. Bom dia para você. A Fabiana esteve aqui nos visitando, buscando os ingressos, né, Edis? A Fabiana, na companhia do seu filho,
1: Paulo André,
0: curtindo Eu Sou o Samba. Ô, Inveide, quer dizer que o seu filho está preparando aquele churra de prima? Sabe disso? E Inveide, na minha juventude, quando tinha churrasco, cara, era a maior guerra, sabia? Porque todo mundo queria pegar um leio. Lembra daquela história do leio? Eles não falavam um pedaço, a gente não falava, dá um pedaço aí não, dá um leio, dá um leio. Então, o churrasco era o prato do final de semana. Então, tá bom, obrigado aí, Edivide. E quero mandar também um forte abraço para Ilza Ferreira. Ô, mulher, tá sumida, hein? Que é? Desapareceu do mapa, sumiu, então tá bom. E também pro Rosseto, grande Rosseto. Rosseto tá na luta, tá na batalha. Bem, chegou a hora de nós falarmos um pouquinho sobre o momento romântico dentro do Eu Sou o Samba. O samba, como eu sempre disse, tem várias vertentes. Até agora você curtiu o pauleiro. Então, senta numa cadeira ou no sofá, né? Bota aí o celular de lado e vamos curtir um momento romântico dentro do Eu Sou o Samba. A mensagem de hoje é essa aqui, ó. Jogue fora tudo que não te ajude a viver melhor. Pois seu real valor não está nas suas preces, não, mas sim nas suas atitudes. Olha, meu amigo, tenha desprendimento, procure não acumular nada, não deixe coisas estagnadas, muito menos sentimentos para trás. Ao longo da jornada, você vai ficar carregado de novos significados. Portanto, reorganize sempre, sempre a sua bagagem. Livre-se de tudo o que não é você. Ora, não ouça o que você não goste. Não coma o que você não quer. Não faça o que você não precisa. Só faça escolhas. Do outro lado, a simplicidade é a maior sofisticação que existe, sabia? Portanto, escolha a simplicidade para ser mais feliz. Cara, a sua riqueza não está naquilo que você junta, não, mas sim no que você espalha. Olha, sabe o que te faz falta? Ter sempre a certeza de que não te falta nada. Daí você curtiu o momento romântico. Agora eu vou trazer Jorge Aragão, Papel de Pão. 11h27, bom dia.

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1: Prestadores de serviços de Campinas que têm débitos de imposto sobre serviço de qualquer natureza têm até o dia 30 de setembro para aderir ao Refis e aproveitar as condições especiais para regularização. O programa oferece desconto de 100% sobre juros e multas e todo o processo é realizado pela internet, sem necessidade de atendimento presencial. Quem pretende parcelar a dívida deve ficar atento ao prazo. Independentemente do número de parcelas escolhido, o acordo precisa ser integralmente quitado até dezembro. Por isso, quanto antes a adesão for feita, maior será o número de parcelas disponível para o pagamento. A adesão ao Refis é feita exclusivamente de forma digital. Para facilitar o acesso às informações, a Prefeitura também disponibiliza um hot site com orientações sobre o programa e simuladores de negociação. O acesso à página é pelo endereço campinas.sp.gov.br/sites/refis. Podem ser negociados débitos de ISSQN vencidos e não pagos, estejam ou não inscritos em dívida ativa e em cobrança administrativa ou judicial. O programa também contempla parcelamentos anteriores, inclusive aqueles que tenham sido rescindidos. Da redação da Rádio Educativa, Danilo Fernandes.
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1: E o Sem Miriam.

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Educativa apresentando Eu Sou Samba. Bom dia para você, Wanda. Um forte abraço para você, um abençoado sábado para você. Bom dia para você, Hamilton. Hamilton, faz tempo que você não ouve essa palavra leio, né, cara? É brincadeira, então tá bom. Quero mandar também um abraço especial pro Francisco da Catedral da Antiguidade, também curtindo o nosso Eu Sou o Samba aqui na Educativa, apresentando 11 horas e 44 minutos. Daqui a pouquinho, o Edis Cruz vai voltar aqui para continuar fazendo o seu trabalho e a gente do outro lado também prestigiando. Educativa. Eu quero mandar também um abraço especial para o Carlão da Tapeçaria Goiânia. Grande Carlão, obrigado aí pela força, você com a Janaína e mais os seus funcionários, sempre, sempre ligados no Eu Sou Samba. É só dar um pulo na tapeçaria, vai ouvir o rádio qualquer dia, hora, tá lá ligado no Eu Sou Samba, é final de semana e durante a semana toda a programação da Educativa. Força aí, galera. Em Campinas, 11h45, Machado, bom dia para você, meu irmão. Como é que tá essa força? Obrigado aí pela audiência. E agora nós vamos partir para a convenção com a Conexão Regional. Conexão Regional é aquela hora que o pessoal de Campinas e de toda a região tem o espaço para poder mostrar o teu trabalho. Então, hoje nós vamos trazer quem? Moacir Brito. Chega mais, meu compadre. 11h45, bom dia.

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1: Alcenir Ladeia.

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0: Jornal. 11 horas, 59 minutos, 50 segundos.
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1: Salve, salve, Xerém, toda rapaziada, Zeca Pagodinho e o Rapa pede benção.
2: Epa, eu que tô abençoado de ter convidado pra essa parada maneira. E nós vamos deixar cair.
1: Com nós mesmo, vamos que vamos.
2: É, nós na pista.
3: 12:37, 12:33 o melhor.
4: Se eu quiser fumar, eu fumo. 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
3: Maneiras.

0: que vence, a humildade e a paz.
1: Vamos que Deus vamos. Nos acompanhe, cara.
0: Sempre.
1: Firmeza.
2: Em Campinas, 12 horas e 37
3: Samba
2: minutos.
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2: Seu Jorge, na companhia do Alexandre Pires. Felicidade. Boa tarde.

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E nessa pegada a gente vai encerrando o programa de hoje, que foi ao ar graças aos seguintes profissionais. Edis Cruz comandou a máquina do som que ontem comemorou seu noivado com a Valéria. Parabéns, casal! A produção e apresentação minha, Ari Costa, com a direção dele, Marcos Lodi, e a participação especial, sabe de quem? Claro, de você, ouvinte. Eu espero contar com a sua audiência amanhã, a partir das 10 horas da manhã, com mais um, segunda parte do Eu Sou o Samba. Continue aí na nossa programação, elaborada com todo carinho pelo Marcos Cavalcante. E amanhã eu conto com a sua audiência.

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1: Matilda, o musical, vai ser apresentado neste domingo à noite no Teatro Luiz Otávio Burnier, do Centro de Convivência Cultural. O espetáculo é uma premiada produção baseada no livro Matilda, de Roald Dahl. Criada pela Royal Shakespeare Company, o musical tem músicas e letras de Tim Minchin e libreto de Dennis Kelly. Estreou em 2010 em Stratford-upon-Avon e depois chegou ao West End em Londres e a Broadway, tornando-se um grande sucesso mundial. A trama acompanha Matilda Wormwood, uma menina genial apaixonada por livros, mas negligenciada pelos pais. Ao entrar na escola, ela se depara com a temida diretora Miss Trunchbull e encontra apoio na doce professora Miss Honey. Matilda descobre, além de sua inteligência, um poder especial que ajuda a transformar sua realidade. Sucessos como North, When I Grow Up e Revolting Children tornaram-se marcas registradas do espetáculo. Sob a condução de Fernanda Chama, a montagem de Matilda, o musical ganha uma leitura artística refinada e vibrante que equilibra sensibilidade, humor e intensidade emocional. A encenação propõe uma narrativa dinâmica que valoriza o olhar das crianças, suas descobertas e sua coragem diante de um mundo que nem sempre as escuta. Matilda, o musical, vai ser apresentado neste domingo às 18h no Teatro Luiz Otávio Burnier, do Centro de Convivência Cultural. Os ingressos custam entre R$50 e R$140, com meia entrada para estudantes e idosos. O Centro de Convivência fica na Praça Imprensa Fluminense, no Cambuí. Esse e outros eventos culturais você pode conferir no site campinas.sp.gov.br/eventos. Da redação da Rádio Educativa, Danilo Fernandes.
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20: Olá, eu sou Mônica Chaves, agente de fiscalização ambiental da Secretaria do Clima e esse é o Minuto Ambiental Campinas. 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
1: Nenhum apostador acertou as 6 dezenas do concurso 3.050 da Mega Sena realizado na noite de quinta-feira. O prêmio acumulou está estimado em 30 milhões de reais para o sorteio deste domingo. Os números sorteados foram 11, 14, 30, 38, 49 e 55. 26 apostas acertaram 5 dezenas e irão receber R$ 55.536,51 cada. 1.682 apostas acertaram 4 dezenas e vão receber R$ 1.415,06 cada. Para o concurso de amanhã, as apostas podem ser feitas até as 10 da noite deste sábado em qualquer lotérica do país ou pela internet no site ou aplicativo da Caixa Econômica Federal. Quem realizar uma aposta simples com 6 palpites que custa R$ 6,00 tem uma chance em R$ 50.063.860 de acertar as 6 dezenas e levar o prêmio principal para casa. Já para uma aposta com limite máximo de 20 dezenas que custa R$ 232.560, a probabilidade de acertar o prêmio é de 1 em 1.292. Da redação da Rádio Educativa, Danilo Fernandes.
0: 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Educativa FM, 14 horas e 33 minutos.

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1: Dados de julho apontam para uma fase de ajuste no mercado imobiliário de Campinas e região, segundo o levantamento do Conselho Regional de Corretores de Imóveis. A retração nas vendas interrompe a sequência de 3 resultados positivos observados entre abril e junho, enquanto a queda nas

0: Locações ocorrem depois do crescimento excepcional registrado em maio. De acordo com o levantamento realizado com imobiliárias que atuam em 22 municípios da região, as vendas de imóveis residenciais usados recuaram 6,55% em comparação com junho. O mercado de locações registrou retração de 35,5%. Apesar do desempenho negativo no mês, o comportamento acumulado ao longo de 2026 permanece influenciado pelos resultados positivos registrados anteriormente. O mercado segue sustentado pela demanda por imóveis residenciais, pela utilização do financiamento habitacional e pela procura por localidades com infraestrutura, mobilidade e serviços consolidados. Da redação da Rádio Educativa, Danilo Fernandes.
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0: 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Educativa FM, 16 horas e 5 minutos.

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1: Um valioso colar de diamantes foi roubado de um museu em Viena, na Áustria, na última quinta-feira. Com 673 diamantes e um peso superior a 200 quilates, o colar está avaliado em cerca de 4 milhões de euros, ou 24 milhões de reais. A peça foi feita pela joalheria de luxo parisiense Van Cleef & Arpels e estava em uma vitrine de vidro no Museu de Artes Aplicadas de Viena. O museu confirmou que o assalto teve lugar no contexto de uma exposição e que não houve feridos. O assalto foi realizado por dois homens vestidos com roupas escuras e não identificados, que partiram a vitrine em pleno horário de funcionamento, levaram a peça e fugiram. Desde junho que o museu tem mostrado mais de 300 peças da coleção da Van Cleef & Arpels. A joia pertenceu à rainha Nazli do Egito, que a usou em 1939 no casamento da filha Fázia com o então príncipe herdeiro do Irã Mohammad Reza Pahlavi, que viria a se tornar o Shah. O colar tinha sido vendido por cerca de 4 milhões e 300 mil dólares, cerca de 22 milhões de reais, em Nova York em 2015, segundo a leiloeira Sotheby's. Da redação da Rádio Educativa, Danilo Fernandes.
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Educativa FM, 17 horas e 25 minutos.

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17: Olá, Campinas. 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O PSA Água, Pagamento por Serviços Ambientais, é um programa que incentiva produtores rurais a preservar nascentes e matas ciliares e demais áreas protegidas. Na prática, o município apoia quem cuida dessas áreas, caracterizadas como áreas de produção de água, que contribuem com o abastecimento público de Campinas. 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É uma ação que conecta o campo com a cidade e transforma a preservação em benefício coletivo. Esse foi o Minuto Ambiental. 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

Educativa FM, 19h35. 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

Educativa FM, 19h50. 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

Educativa FM, 20 horas e 18 minutos. 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